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2: De seguido escoitamos Across the Hills da escocesa Ian Campbell Folk Group.